0: Bom dia, tio. Cícero?
1: Bom dia, tio. Eu estou me dando uma aula de parque.
0: Alô, você é Cícero?
1: Não, eu estou me dando.
0: Alô, por que é?